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1: Você curtiu mais um bloco de grandes sucessos da programação do Vibe Mix. Em instantes eu volto com mais, não perca.
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1: Voltei trazendo pra você a melhor programação de música pop internacional do seu rádio ao nosso Vibe Mix. E agora, aumenta o som que tem mais.
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2: Este foi mais um bloco de sucessos aqui no nosso Vibe Mix. Já eu volto trazendo mais pra você. Não saia daqui.

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14: Voltei trazendo mais músicas pra você aqui na nossa programação. Que bom é te fazer companhia levando o melhor do pop internacional. Aumenta o som e vem curtir. 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
1: 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Aumenta o som que tem mais.
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1: Você ouviu mais um bloco de sucessos aqui na programação do nosso Vibe Mix. Que bom foi levar pra você mais este bloco. Daqui a pouco eu volto com mais. Continue sintonizado.
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0: 21h49.
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1: 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Voltei trazendo pra você a melhor programação de música pop internacional do seu rádio ao nosso Vibe Mix. E agora, aumenta o som que tem mais.
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2: Voltei trazendo mais músicas pra você aqui na nossa programação. Que bom é te fazer companhia levando o melhor do pop internacional. Aumenta o som e vem curtir. 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
2: Isso foi mais um programa Vibe Mix. Que bom foi levar pra você esta programação. Um beijo grande, obrigada pela audiência e pelo carinho e até mais.
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0: 22h21.
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2: Atenção, senhores passageiros, estamos chegando com mais um The Music of Time, edição especial para você ouvir e recordar as grandes emoções do passado. Aqui de volta para você no presente. Eita, coisa boa, hein, gente? A partir de agora você ouve o The Music de um jeito especial, as canções que marcaram época. 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

0: 2:39.
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0: 2:56.
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0: Você está na melhor sintonia com o nosso The Music Coffee Time. A gente vai para um break e daqui a pouco tem mais. Não sai daí.
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0: Voltamos com The Music Coffee Time, as grandes emoções da sua vida.
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6: Hora certa.
4: 23:29.
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0: 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Aqui você aumenta o volume e a gente toca o melhores dos anos 70, 80, 90 aqui no The Music Coffee Time.
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0: 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A gente vai para um break e daqui a pouco tem mais. Não sai daí.
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0: hora e um minuto.
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0: 0:36.
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0: hora e 15 minutos.
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3: Hora certa. 1:47.
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0: 10:57.
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0: 7:57.
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0: 2:30.
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5: Hora certa.
6: 5:32.
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0: Obrigado.
1: Graças a Deus, rapaz.
0: Cristiano também tava longe, veio só pra fazer o DVD com a gente.
1: Eu juro por Deus que eu não ia dar conta.
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1: Hora certa. 6:24.
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5: Mas sou eu mesmo, tô chegando com você aqui, ó. O nosso show tá no ar. Hoje é sexta-feira, que maravilha, chegou ela. Chegou a sexta-feira, bom demais ter você com a gente. Vamos acordar aí, ó, vamos acordar que a sexta-feira tá rolando já. Que é isso? Seja você bem-vindo, seja você muito bem-vinda. Esse aqui é o Show Sertanejo, que tá começando na nossa sexta-feira. Eu sou o Fabiano Costa e é um prazer estar com você por aqui. Vamos tocar 2 horas de muita música sertaneja. Grandes sucessos do momento, sem esquecer, claro, os sucessos do passado. Que pamonha, rapaz, tá doido? É música sertaneja que a gente vai tocar aqui, meu filho. Tá doido? Não tem pamonha aqui não, meu filho.
6: Tem café?
5: Café pode ser que tenha, mas pamonha não vai ter não. O que que é isso? Muito obrigado por você estar com a gente.

0: sexta-feira que está no ar. Para começar muito bem a nossa programação aqui do show desta sexta-feira, tem Hugo e Guilherme.
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0: Baba de ex.

Vai devagar na poeira aí, que isso? Ainda rolamos pra você, João Bosco e Vinícius, amiga linda. Ei, amiga linda, hein? Ei, amiga linda. Rolamos também nessa sequência, nessa primeira sequência, Jean Giovanni, Nem Dormindo Consigo Te Esquecer, tá difícil, meu filho. Hugo e Guilherme, A Baba de Ex, foi a primeira. Obrigado você que tá com a gente, muito obrigado você que tá aqui. Esse é o Show Sertanejo, 2 horas com muita música sertaneja pra você. Eu já volto, na próxima eu vou tocar Teodoro e Sampaio, Chitãozinho e Chororó também. Trio Parada Dura vai estar por aqui com a Marília Mendonça, Marcos e Belucci e muito mais. Ai, vamos tocar pra você já já, essa aqui da Simone com a Simária.

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4: Tem a Simone com a Simária por aqui. 126 calendes no show desta sexta.

aceita que dói menos, tem coisa. Não pode aceitar, não, rapaz. Tem coisa que não pode, hein? Tem coisa que não dá muito certo aí, não, né? Então, ainda Chitãozinho e Chororó, Saudade da Minha Terra, Marcos e Beluti também, Solteiro Apaixonado, Teodoro e Sampaio, É Mentira Dela, Simone e Simaria, 126 cabides. Muito obrigado você que tá com a gente. Sexta-feira você tá aqui no show, a gente chegou o final de semana, pelo menos chegou já ela, né? Sexta-feira tá aqui com a gente e é hora de você, ó, participar com a gente. Tá aqui no nosso WhatsApp pra você mandar suas mensagens. Esquece não que o DDD é 35 35 999 520702. Pode participar à vontade. 35 999 520702. Eu te convido agora a colocar esse número na sua agenda aí, nos seus contatos. Coloca aí, ó, Show Sertanejo 0 operadora 35 999 520702, 999 520702. Esse é o WhatsApp para você participar à vontade com a gente aqui no Show Sertanejo, que já tá voltando com Bruno e Marrone. Também vamos tocar para você Humberto e Ronaldo, Gino e Geno, Cléo de Bar, Rafael, Maiara e Maraísa. Vamos tocar o show de recaída do Bruno com Marrone já já para você.

0: 10:57.
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5: Tem Bruno e Marrone aqui no show.

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0: Vai, Rafael e Maiara e Maraísa, podia ser nós dois, pra gente fechar por aqui muito bem a primeira hora do nosso show, aqui na nossa sexta-feira. Também, Gino e Gino, sou feio, mas sou na moda. Eu não sou nem feio, mas também não tô na moda, né? Então, nem tenta explicar, por isso tá aqui no rádio, por isso que não mostra a cara, né? Então, exatamente isso. Aí, Delberto e Ronaldo, com o Jorge e Matheus Carência, a primeira foi o Bruno com o Marrone, um show de recaída. Muito obrigado você que é com a gente aqui no show desta sexta. Prazer demais ter você por aqui. Parabéns pra você que hoje comemora mais um ano de vida. Paz, amor, alegrias, tudo de melhor na sua vida aí. Comemore, você merece. Muita luz mesmo nos seus caminhos, claro. Tem aqui a nossa homenagem especial pra você. Pode falar. Que é isso?
1: Happy birthday.
0: Parabéns pra você.
1: Happy birthday.
0: Esse é dia hoje, então parabéns. Essa mulher canta muito. Parabéns pra você. Tudo de melhor na sua vida. Muita luz por aí. E chega um tempo na vida da gente, nós aprendemos que ninguém nos decepciona mais. Nós é que colocamos expectativas demais sobre as pessoas, né? Então, quando cria muita expectativa, a frustração é bem provável que ela venha. Então, não crie muitas expectativas em relação às pessoas. Crie em relação a você. É você que está no controle da sua vida. Você quer alguma coisa? Vá buscar, vá lutar por ela, vá conquistar dignamente, honestamente, aquilo que você quer com os seus esforços, com a sua inteligência, com o seu trabalho. Cada um é o que é e oferece aquilo que tem para oferecer. Então, não se frustre, não fique frustrado, frustrada com outras pessoas. Coragem, acredite em você. A gente já volta com o show desta sexta. É sexta-feira e esse aqui é o show que tá de volta. Prazer, eu sou o Fabiano Costa, tô aqui pra tocar sertanejo do jeito que você gosta. Vem comigo que a música tá de volta. Vem Jads e Jadson com todos, menos comigo.
2: Sucesso!
0: Sucesso pra você aqui no show desta sexta.

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Mas que Opala, pra gente fechar mais uma do show desta sexta-feira, tu tá bebendo bem, tem uns opalão aí, bebi uns caneco legal, né? Rio Negro, seu Limões, Cuitelinho, Júlia, Rafaela, na mesma moeda, César e Paulinho, Alma Sertaneja, e o Jadson com Jadson, com todos menos comigo. Essa é a música sertaneja, dando um show na nossa sexta-feira, e é bom demais ter você com a gente. Vamos por aqui, vamos participando, vamos interagindo, mandando recados pra gente aí. Se tiver fazendo aniversário, avisa a gente, manda aí seu bairro, sua cidade também, pra gente mandar aquele abraço diretamente pra você aí. Nosso WhatsApp pra você participar tem o DDD 35 e o número é esse aqui, ó, 999-520702, 999-520702, pra você participar com a gente aqui do nosso show sertanejo. Manda mensagens pra cá, manda mensagem de voz, que é mais legal ainda, é só apertar o botão e falar com a gente aí. Manda ver, 35-999-520702. Dificuldades preparam pessoas comuns para destinos extraordinários. Não tenha medo das dificuldades que você possa vir e está passando por aí. Não tenha medo. Enfrente com bravura, com força, com coragem, com disciplina, com inteligência, e tudo vai ficar cada vez melhor na sua vida. Já tô voltando, hein? Com o Zé Neto e o Cristiano e mais um monte de músicas sertanejas pra gente curtir por aqui.

0: 11:30.
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6: É hora de continuar o show com Jorge e Matheus. Paredes.

mais uma sequência do show desta sexta-feira. Ainda Zenete Cristiano, A Ferida Curada, Victor e Léo, Música Linda, Borboletas. Abrimos com o Jorge e o Matheus Paredes. Muito obrigado a você que está com a gente. Deixa eu mandar um abraço para o João Francisco, tá em Conceição dos Ouros. João Francisco de Oliveira. Alô, Vanderlei, um abraço para você, tá em Paraisópolis. Muito obrigado pela mensagem. E tá chegando mensagem, cada vez mais mensagens de pessoas que não tinham participado ainda. Um abraço para Karina de Jataí, Goiás. Alô, Karina, um abraço para você aí. Alô, Jataí. Alô, Goiás. Satisfação demais. Tá em Goiás. Alô, Planaltina. Alô, Piracanjuba também. Alô, Goiás. Muito obrigado por estar com a gente. Alô, Minas Gerais. Muito obrigado a você de Guaxupé, de Muzambinho, de São Lourenço. Alô, Cruzília. Muito obrigado a você que é de São Gonçalo do Sapucaí. Muito obrigado a você de Machado também. Alô, Vale. Alô, Vale do Paraíba, São Luís do Paraitinga. Alô, Santa Branca. Muito obrigado, São José do Barreiro, Silveiras, Tremembé, Taubaté. Alô, Rogério, um abraço pra você. Tá no Quiririm, Taubaté. Valeu, Rogério, aquele abraço pra você. Muito obrigado você que tirou um tempinho pra participar com a gente aqui no nosso show. É o Show Sertanejo e já tá voltando pra você com o Eduardo Costa.

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1: Como que vamos, que é sexta-feira e esse aqui é o show que tá de volta. Show.

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0: Muito bom dia para você, povo de Deus, povo do programa Semeando a Boa Semente. É com muita alegria que nós nos reunimos hoje num dia de solenidade. Hoje nós estamos em festa. Hoje, no dia 17 de maio, neste domingo, nós celebramos a ascensão do Senhor Jesus. Celebramos hoje o mistério onde somos inseridos no sentido mais profundo da ressurreição de Cristo, a elevação sagrada de todo o universo com Jesus na intimidade com o Pai. Jesus, ao subir aos céus, ele leva consigo a humanidade. Jesus está reabrindo as portas do reino. Em comunhão com a Igreja, nós vivenciamos esta semana de oração. Nós também estamos unidos em oração. Estamos hoje terminando o tempo pascal. Olha como a nossa igreja é sábia, como a nossa igreja é rica. Hoje, no oitavo domingo do tempo comum, nós estamos saindo desse tempo da ressurreição e entrando agora em um novo tempo dentro da igreja. Estamos iniciando o tempo do Pentecostes, o tempo da vinda do Espírito Santo sobre nós. De fato, Jesus não nos deixa sozinhos. De fato, nós somos amparados pela força extraordinária do Espírito Santo. É com Ele que nós agora somos amparados, assistidos. Jesus volta para o Pai e nos deixa a graça do Espírito Santo. A partir de hoje, nós queremos agradecer, bendizer a Deus Pai por tudo que Ele pensou, por tudo que Ele idealizou para nós. Que você seja muito bem-vindo aqui conosco. Esse é o programa da Palavra de Deus, um programa onde nós contemplamos, experimentamos a vontade de Deus através da palavra. E como nós estamos estudando os mandamentos, nós chegamos hoje ao final. Estudamos os 10 mandamentos. Que alegria, João! Chegamos no 10º mandamento. Que bom que o Senhor nos permitiu chegar até aqui.
1: É verdade, Nelisa. Bom dia a você, bom dia a todos os ouvintes que estão sintonizados conosco no programa Semeando a Boa Semente, né? É muito bom a gente poder dizer assim, missão cumprida, né? Fizemos esse tempo, né, com os mandamentos e vem muito mais por aí ainda, né?
0: Sim.
1: Nós vamos dar continuidade, por quê? Porque precisamos conhecer a nossa igreja.
0: Conhecendo, né? Nós amamos.
1: Conhecendo, nós amamos. Ninguém não ama aquilo que não conhece.
0: Sim.
1: Né? Quando você ama alguma coisa, porque você conhece aquilo lá. Então, às vezes, as pessoas falam assim, eu não vou na igreja. É porque você não ama, você não conhece a lei, não conhece a igreja. Então, como que você vai amar ela? É preciso conhecer, né?
0: Exatamente. E a partir da semana que vem, nós vamos falar um pouquinho mais do Espírito Santo.
1: Sim.
0: E também nós vamos conhecer os sacramentos da nossa igreja.
1: Verdade.
0: Nós conhecemos o decálogo, os 10 mandamentos.
1: Sim.
0: A partir de agora, são os sacramentos. E como eles são ricos.
1: Muito, muito rico.
0: É através dele que a nossa igreja tem vida, João.
1: É verdade.
0: Você não concorda?
1: Sim.
0: Através dos sacramentos nós recebemos o perdão.
1: Sim.
0: Nós podemos receber Jesus Eucarístico.
1: Sim.
0: Nós podemos receber a bênção de quando nós estivermos doentes. São tantos os sacramentos. Sacramento do batismo.
1: Sim.
0: São sete sacramentos.
1: Sete sacramentos.
0: Nós vamos estudá-los.
1: É bom também, Nelisa, que nós vamos estar assim falando, né, sobre eles e o significado de cada um.
0: Sim.
1: Né, porque todos nós vivemos em torno do sacramento.
0: É verdade.
1: Nós nascemos e já recebemos o sacramento do batismo.
0: É uma bênção.
1: E assim por diante.
0: É uma bênção.
1: E assim por diante. E aí você vai poder entender por que que você precisa batizar o seu filho.
0: Sim, né? Não podemos esperar.
1: Não podemos esperar. E nós vamos explicar tudo isso, né?
0: Exatamente. Nós vamos agora entrar nesse tempo novo, que é um tempo de luz.
1: Sim.
0: É um tempo maravilhoso dentro da igreja. Porque o Espírito Santo é Ele que conduz a nossa igreja. É Ele que vem trazer toda a unção. É o Espírito Santo que vem iluminar os nossos sacerdotes. É o Espírito Santo que vem aquecer, que vem ajudar a nossa igreja a atravessar todas essas batalhas.
1: A Igreja Católica, Nelisa, ela é movida pelo Espírito Santo.
0: Amém.
1: Né? É o Espírito Santo que dirige a Igreja Católica.
0: Amém.
1: É o Espírito Santo que dirige o Papa, né? O Papa é assistido pelo Espírito Santo. Então ele faz aquilo que o Espírito Santo manda e passa para a igreja.

0: é assistido pelo Espírito Santo. Então ele faz aquilo que o Espírito Santo manda e passa para a igreja, porque a matriz é Roma, né? Nós somos as filiais, né? As paróquias, as dioceses são as filiais de Roma.
1: Exatamente.
0: Mas como que é dirigido? Pelo Espírito Santo. Porque tem toda uma hierarquia, nossa Igreja Católica, né? Tem todo um segmento. Por prova, você vê, as leituras que temos hoje, nas missas de hoje, lê no mundo inteiro na Igreja Católica.
1: Sim.
0: Há uma unidade.
1: Exato.
0: Uma unidade.
1: Isso é maravilhoso. É muito lindo ser católico.
0: Sim.
1: É muito lindo conhecer toda essa herança que nosso Senhor Jesus Cristo nos deixou.
0: Verdade.
1: É muito lindo.
0: Eu costumo
1: lindo.
0: Dizer, né, Elisa, às vezes as pessoas falam assim, eu deixei de ser católico. Você não conhece a Igreja Católica. Você não conheceu. Por isso você deixou. Ninguém ama aquilo que não conhece. Nós
1: Sim.
0: acabamos de falar.
1: É.
0: Né? E quando você conhece e você vai conhecendo, você vai amando, né? A igreja é como um casamento. Quanto mais você conhece o seu cônjuge, mais você ama.
1: Exatamente.
0: Mais você se doa.
1: Mais
0: né?
1: você aceita.
0: Mais você aceita.
1: Mais você tem paciência. Não é?
0: É.
1: Tudo você vai entregando. Mais você vai deixando as coisas entrarem em você, para você
0: Sim.
1: se doar mais.
0: Sim.
1: Gente, nada é por acaso.
0: Não, nada é por acaso.
1: Nada é por acaso. Nós estamos aqui nesse programa semeando a boa semente, justamente é nessa semeadura, nessa entrega, para a gente poder receber um punhadinho. Nós não conhecemos tudo.
0: Não.
1: Mas o pouco que nós conhecemos já nos ensina o quanto nós precisamos conhecer mais.
0: Eu gosto muito, né, Elisa, de uma fala de Santo Agostinho, que diz assim, quanto mais eu conheço, mais eu vejo que eu não sei nada.
1: Exato.
0: E é verdade.
1: Exato.
0: Quanto
1: é
0: mais a gente estuda, quanto mais a gente procura conhecer a nossa igreja, mais a gente vê que a gente não conhece nada.
1: Sim.
0: A gente não conhecia nada. E não conhecemos nada. Aí que a gente vai aprendendo. Por quê? Porque o Espírito Santo é novo. Ele
1: Exatamente.
0: Revela a todo instante coisas novas para
1: e
0: nós.
1: E ele nos faz novos.
0: Nos faz novos.
1: Se você quer renovar a sua vida, se você quer renovar seus pensamentos, estou cansado demais, eu já não aguento essa vida velha. Chegou o tempo.
0: Chegou o tempo.
1: Chegou a hora.
0: Vai nos dizer para nós, o Catecismo, que o Espírito Santo, ele é o advogado, ele é o paráclito, ele é o combustível da alma, né? Ele é o defensor.
1: Ele é o refrigério.
0: Ele é o refrigério. É ele quem nos dá o descanso.
1: Ele é o esposo da Virgem Maria.
0: Sim.
1: Ele, nossa, é muito
0: ele,
1: lindo.
0: Ele nos dá a força, ele nos dá a tranquilidade, ele nos dá a paz, né? Ele nos tira o cansaço, ele nos dá a tranquilidade para nossa alma.
1: E o
0: porque,
1: melhor...
0: Por que as pessoas ficam agitadas? Por que as pessoas ficam ansiosas? A ansiedade, neles, é algo que vem da alma da pessoa. A pessoa não dá uma chance para o Espírito Santo repousar nela, para ela descansar em
1: Exatamente.
0: Deus.
1: Exatamente. E assim, você descansando, ele te impulsiona.
0: Sim.
1: Ele faz você ser uma pessoa ousada, uma pessoa corajosa,
0: Sem
1: uma
0: medo.
1: Pessoa determinada.
0: Determinada.
1: Né?
0: Você tem assim, a determinação daquilo que você quer fazer, daquilo que você vai fazer. É o Espírito Santo que faz
1: é
0: isso.
1: É ele.
0: É ele quem nos conduz.
1: E ele mudou a história dos apóstolos
0: sim,
1: de Jesus.
0: Sim.
1: Tirou toda aquela vergonha, todo aquele medo daqueles homens fracos e fez daqueles homens testemunhas verdadeiras
0: aqueles
1: de Jesus.
0: Aqueles homens que era turrão, era tudo
1: duro,
0: né? Era tudo chuco, né? Como dizer a palavra. Se tornaram homens dóceis, né? Homens
1: é
0: de sabedoria. E o Espírito Santo dá sabedoria. O pessoal fala assim, não entendo nada. Pede o Espírito Santo.
1: Peça.
0: Que você vai entender tudo aquilo que você precisa entender.
1: Peça.
0: Principalmente das coisas da
1: A palavra de ontem veio dizer, né?
0: É.
1: Peça que o Senhor te dará.
0: É.
1: Bata que a porta vai se abrir.
0: Vai se abrir.
1: E olha, nós vamos a ouvir uma música para o Senhor restaurar a nossa casa. É Ele.
0: Oh, que maravilha.
1: É com a presença do Espírito Santo que tudo é transformado, tudo é renovado. Cante com essa música agora. Peça para o Senhor restaurar, para o Senhor transformar a sua casa interior, para você ser uma pessoa

começando o nosso 10º mandamento da lei de Deus, ele vem dizer: não cobiçarás coisa alguma que pertença a teu próximo. E Jesus, lá no Evangelho de São Mateus, vem dizer: onde está o teu tesouro, aí estará também o teu coração. O que significa esse 10º mandamento dentro do catecismo da Igreja Católica? O 10º mandamento proíbe a avidez e o desejo de uma apropriação desmedida dos bens terrenos. Proíbe a cupidez desmedida, nascida da paixão imoderada.

O evangelho de hoje está em Mateus. Em Mateus capítulo 28, versículo de 16 a

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1: Glória a vós, Senhor.
0: Queridos irmãos, queridos ouvintes do programa Semeando a Boa Semente, hoje a igreja está celebrando, né, a ascensão de Jesus. O que é a ascensão? O dia em que Jesus subiu ao céu. E como que Jesus subiu ao céu? Pelo seu próprio poder. Por quê? Porque Jesus, ele tem autoridade sobre todas as coisas, ele acabou de falar aqui. Então hoje a igreja celebra o dia que Jesus subiu para o céu. E como se deu isso? Os apóstolos se reuniram com Jesus e Jesus foi se afastando da terra à vista deles. Jesus foi subindo para o céu. E aqui nós vemos algo muito interessante, né? Nós entendemos que o céu é para cima. O céu é para cima. Por quê? Porque Jesus subiu. E vai nos dizer a palavra que Jesus foi subindo à vista deles, né, até se encobrir nas nuvens. E quando eles ficaram olhando, né, que Jesus indo sumindo nas nuvens, eis que apareceu um anjo e disse para eles: olha, esse Jesus que vós está vendo ir para o céu, voltará do mesmo jeito que vós viste subir. Descerá de volta do mesmo jeito que viste subir. Então, o que é ascensão? Existe essa palavra em dois tipos. Existe ascensão e assunção, que é completamente diferente uma palavra da outra. Ascensão é quando Jesus subiu ao céu pelo seu próprio poder. Então Jesus, ele teve a sua ascensão. E tem a assunção que foi dada para a mãe de Jesus, Nossa Senhora. O que é a assunção? Assunção, Maria foi elevada para o céu. Ela foi elevada de corpo e alma. Diz para nós os documentos da igreja, o dogma de fé, vamos dizer até melhor. O dogma de fé nos garante, né? O que é dogma? É um estudo que a igreja fez sobre a adormição de Maria. Maria não morreu. Por que ela não morreu? Porque ela não tinha pecado. E quem não tem pecado não morre. O que nos leva à morte? O pecado. O salário do pecado é a morte. Quanto que o dom gratuito de Deus é a vida eterna. Vai nos afirmar para nós, São Paulo. Mas voltando aqui à ascensão de Jesus. Jesus estava com os discípulos e dentro desse momento, Jesus deu várias ordens aos discípulos. Quem continua a missão de Jesus na terra? São os discípulos, são os leigos, somos nós. Eu e você que está aí do outro lado, continua a missão de Jesus. Eu e a Annelisa estamos aqui no estúdio, continuando aquilo que Jesus nos deu a missão de fazer. Jesus disse assim: olha, João, olha, Annelisa, eu vou para o céu, mas vocês vão continuar. Né? Vocês vão estar na Onda Sapucaí FM no dia 17 de maio, né? É às 9 horas da manhã, fazendo esta proclamação da minha palavra, ensinando o que vocês aprenderam, o que vocês estão aprendendo. E isso ele falou para os discípulos, né? E os discípulos passaram isso para nós. Isso vem passando de geração em geração e vamos indo até a volta de nosso Senhor Jesus Cristo. Porque o mesmo Jesus que vós viste subir vai voltar. E vai voltar com poder e glória. Porque Jesus disse assim: toda autoridade me foi dada no céu e na terra. Então, meu irmão, minha irmã, você e eu temos toda a autoridade de Jesus para trabalharmos. Nós temos essa autoridade do Senhor. E Jesus, então, deu aos discípulos, né? Disse para eles assim: olha, eu tenho toda a autoridade me foi dada no céu e na terra. Portanto, vão vocês evangelizar, batizar, todos em nome do Pai, do Filho e do Espírito Santo. É uma ordem de Jesus. Ele deu essa ordem aos discípulos e dá essa ordem para nós. E quem são os discípulos hoje? Hoje é o Papa, são os bispos, são os sacerdotes e eu e você, né? Nós somos o escalão menor, mas nós somos também enviado de Jesus para proclamar sua palavra, né? Vem pela hierarquia da igreja, vem descendo as escalas até chegar em nós. E nós vamos aonde o sacerdote não dá para ele ir. Eu e você somos enviados de Jesus para levar esta palavra aonde o sacerdote não tem o tempo para ir. Por quê? Porque o sacerdote, ele precisa atender as confissões, ele precisa celebrar as missas, ele precisa dar unção. Isso é algo do sacerdote. Mas eu e você podemos pregar a palavra, podemos ensinar. E é isso que Jesus falou: ide ensinai todos os povos, fazei dos povos discípulos meus. Ensinai que Jesus é o Senhor, que Ele está dentro de nós e que Ele não nos abandona. Ele disse assim: eu estarei convosco todos os dias até o fim dos tempos. Precisa de testemunho maior do que esse? Jesus está conosco. Jesus está conosco até o fim dos tempos. Ele não nos abandona. Ele está presente junto de nós. Por isso que nós precisamos estar firme com Ele, estar com Ele, viver na Tua presença e buscar cada vez mais o Seu ensinamento. Por que que nós estamos passando aqui por esses ensinamentos da igreja? Passamos pelos mandamentos, né? Hoje nós fizemos o último mandamento, vamos fazer agora os sacramentos. A partir da semana que vem nós vamos estar passando os sacramentos. Para quê? Para que nós possamos conhecer a nossa igreja melhor. Precisamos conhecer, porque ninguém ama aquilo que não conhece. Então, esse programa, ele semeia essa semente nos corações, a semente do conhecimento, a semente do ensinamento. É para isso que nós viemos a este programa. É para isso que Deus nos colocou aqui nesses estúdios, para ensinar, né, Nelisa?
1: Exatamente.
0: Para passar aquilo que Deus quer, né?
1: Sim. E o quanto nós aprendemos.
0: Sim.
1: Nós somos os primeiros a ser os beneficiados.
0: É verdade.
1: De cada vez que eu proclamo, eu aprendo.
0: O cano, Nelisa, para levar água, primeiro a água passa dentro dele, né?
1: Mesmo que seja enferrujado.
0: Mesmo que seja enferrujado. A água passa dentro dele para sair na torneira, para ser usada, né? E nós, filhos de Deus, somos esse cano de Deus, que a palavra passa em nós para cair aos corações que estão na escuta. E quantas pessoas, Anelisa, escuta conosco.
1: Amém.
0: Reza conosco.
1: É uma graça. Isso é um elo
0: é
1: muito
0: verdade.
1: Grande. É o próprio Espírito Santo.
0: É verdade.
1: Que faz a pessoa tomar gosto por esse momento. A pessoa liga o radinho e já fica ali por perto.
0: É verdade.
1: A pessoa reúne a família. Tem gente que já me falou que está sentadinho na mesa, tomando um cafezinho, está escutando.
0: Escutando. Nosso abraço para vocês, nossas orações. E nós rezamos por todos vocês, sabe? Você que vem falar para nós enquanto a gente aí na rua, nas missas. Olha, eu escuto o programa. Você está nas nossas orações. Você faz parte desse programa. Você é um dos especial desse programa.
1: É um beneficiado.
0: É um beneficiado, né? Com a graça de Deus.
1: Jesus, derrame sobre a sua vida, sobre a sua história, essa graça de te elevar ao céu.
0: Levar ao céu.
1: De te buscar aqui na terra. Você precisa ter os pés aqui, mas a cabeça é lá no céu.
0: Lá no céu.
1: É uma coisa assim maravilhosa. Jesus hoje nos apontando. Qual que é a nossa essência?
0: É verdade, é o céu.
1: É o céu. Agora nós vamos ouvir essa música.
0: Essa música.
1: A minha essência.

Convido você nesse momento a tomar o seu terço em suas mãos. Nós vamos hoje, com a graça de Deus, nós vamos pedir a Jesus que tome conta de nós. Eu quero fazer agora uma oração inspirada numa oração de Santo Padre Pio. Porque você pode ser aquela pessoa que está sorrindo por fora, mas por dentro você está pedindo forças para não desistir. Reze comigo agora. Apresente o seu coração a Jesus, a Virgem Maria. Senhor amado, hoje eu venho diante de Ti com o meu coração aberto, porque o Senhor conhece aquilo que ninguém mais conhece, consegue ver. O Senhor conhece as minhas lutas silenciosas, os pensamentos que me cansam, as preocupações que roubam a minha paz, as lágrimas que caíram quando eu estava sozinho. Pai, existem momentos em que as minhas forças parecem pequenas diante das batalhas que eu enfrento. Existem dias que a esperança enfraquece e o medo tenta falar mais alto do que a fé. I can feel your hands on my skin. Think you got me right where you want me. Mas hoje eu escolho correr para Tua presença. Eu entrego Tuas mãos tudo aquilo que eu tenho carregado sozinho. Cada dor escondida, cada sonho adiado, cada porta fechada, cada situação que parece impossível aos meus olhos. Senhor, renova o meu coração, traz paz para minha mente, força para minha alma, coragem para continuar caminhando. Quando eu não enxergar a saída, abre caminhos diante de mim. Quando eu sentir medo, lembra-me que o Senhor continua segurando a minha mão. Que a Tua presença visite a minha casa nesta hora, trazendo proteção, descanso.

0: vocês e pra vocês, grupo Vamos Sereno!
1: Uma do pagode!
0: Vamos nós, aquela conexão tudo gostosa! Nossa. Aí, ela pediu pra não contar nada.
2: E ela quer segredinho, né?
1: Exigente ela.
0: Ela é exigente. Se liga aí, ó. Vou contar.

0: Faz barulho, vamos Serena!
1: Vamos Serena!
0: Tamo junto, família. Deus abençoe. Muito obrigado.
1: Obrigado a vocês pelo convite.
2: A gente que agradece.
0: Essa parceria aí. Eternizamos, hein?

0: Shot MC Zack no encontro.
1: Maravilha!
0: Eu costumo dizer que o encontrinho tá igual a festa do Bené no Cidade de Deus. Conseguiu reunir os cocota, a galera da igreja, todo mundo aí, ó.
2: Felicidade, agora, Deus abençoe. Obrigado pelo convite.
1: Obrigadão, Dodô. Que isso, que
2: Deus abençoe esse momento. E vamos embora. Muito bom. Esquece.

0: hora do intervalo, mas é super rápido. É, aqui a gente gosta de ouvir mais música. Então fique por aí porque eu já volto trazendo mais sucesso. Até já.
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0: Ah, você sabe que eu não minto pra você, né? Eu falei que seria um intervalo rapidinho pra você não perder tempo. Combinado? Já voltamos com a melhor programação.
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4: Vocês precisam admitir alguma coisa.

0: gosto.
1: Peraí, repete de novo.
0: Esse cordão é maciço, esse perfume é cheiroso. De onde vem a La Plata, desse homem gostoso?
1: Peraí que eu vou explicar.

0: A gente vai dar uma paradinha rápida em nossa programação, mas não saia daí. Daqui a pouquinho voltamos com muito mais pra você. É
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0: 12:31.
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4: Ah, você sabe que eu não minto pra você, né? Eu falei que seria um intervalo rapidinho pra você não perder tempo. Combinado? Já voltamos com a melhor programação.
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Tá na hora do intervalo, mas é sempre muito rápido. É o tempo de você tomar uma aguinha, um cafezinho, e a gente já volta com muito mais música e na melhor programação, é claro, né? Não saia daí, eu já volto.

0: vem o problema que tem.
1: Salva de palmas. Qual é o nome dele?
2: Padinha. Obrigado, meu irmãozinho. Deus abençoe você. Muito sucesso. Super

0: dar uma paradinha na programação, vamos ouvir as mensagens dos nossos parceiros, mas é super rápido e eu já volto com muito mais música. Já já estamos de volta, não saia daí.
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0: Muito bem, já estamos de volta aqui na sua rádio com a melhor programação. Foi um intervalo super rápido e já trazemos mais sucessos para você.
1: É

0: e os intervalos são sempre muito rápidos, então não saia daí, é rapidinho e a gente volta com muito mais música. Até já!
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0: horas e 27 minutos.
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0: Tchau, gente. Rosa de Sarão.
1: Maurício Manieri.
0: Guilherme.
1: Maurício.
0: Cara. Obrigado. Valeu. A próxima canção que a gente vai tocar é uma, sei lá, das que mais me emocionam sempre no repertório do Rosa. E por incrível que pareça, a gente nunca colocou ela ao vivo. E acho que eu tô muito feliz de poder hoje tocar ela pela primeira vez ao vivo. E acho que vocês vão ficar felizes pra caramba também, que é uma lindíssima canção. Vai te emocionar como me emociona. Além do meu jeito.
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0: 7:15.
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8: 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Aumenta o som que tem mais.
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1: 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Voltei trazendo pra você a melhor programação de música pop internacional do seu rádio ao nosso Vibe Mix. E agora, aumenta o som que tem mais.
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3: Cento e quatro
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2: Hora certa. 20:32.
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3: Voltei trazendo mais músicas pra você aqui na nossa programação. Que bom é te fazer companhia levando o melhor do pop internacional. Aumenta o som e vem curtir. 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
2: Isso foi mais um programa Vibe Mix. Que bom foi levar pra você esta programação. Um beijo grande, obrigada pela audiência e pelo carinho e até mais.
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5: Horas e 50 minutos.
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1: Atenção, senhores passageiros, estamos chegando com mais um The Music of Time, edição especial para você ouvir e recordar as grandes emoções do passado, aqui de volta para você no presente. Eita, coisa boa, hein, gente? A partir de agora você ouve o The Music de um jeito especial, as canções que marcaram época. Aumenta o som, The Music já está no ar.